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Cidade leva até vocês mais um programa da série a série. Dedique uma canção a quem você ama. Eu tenho aqui em minhas mãos uma carta. Uma carta de um ouvinte que nos escreve e assina com um singelo pseudônimo de Mariposa Apaixonada de Guadalupe.

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Creio nas nuvens se formando, creio no sol se escondendo, como a quem sorri dizendo, tem boa nova no ar. Creio que a boa nova é a chuva, que começa librinando, a depois vai aumentando e vira torrenciar. Na oração do irmão matuto, que às vezes nem sabe rezar, mas que em seu modo de orar, agradece ao Criador. 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

0: Queria ver com a galera aqui. Geraldo, a galera, quer ver? Pra ver se vocês estão afinadinhos, só o refrão sem a banda aqui, só vocês.
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0: Coisa linda!
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0: gente.
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2: Cento e quatro.

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2: Oi, tudo bem? 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

0: Muito obrigado!
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0: Essa é a música. Solange Almeida! Canta, Sol.
1: Começou.

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0: demorou nada. Legal demais, hein?
1: Demorou, então.
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0: Essa aí é a tal da Raimunda, cachorro da molesta, cada grupo, em cada nome. Também ouvimos Explode Coração, Você Foi Atriz, ainda Caldo de Pinto, Bebê Caiu Levanta. Caldo de Pinto agora chama Pisadocha da Bahia. Tem um contato ainda com o vocalista, meu amigo Cris Duran, o saudoso senhor Djalma, né, rapaz, né? Morreu lá em Cândido Salles, Bahia. É, rapaz, amigão nosso. É Caldo de Pinto, agora a verdade chama Pisadocha da Bahia.
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0: Na nossa pérola, 11 minutinhos para 5, para 17 horas. O restinho do Dindim por Dindim, porrazinho gostoso nessa tarde de sabadão. E aí, tudo bem com você? Acredito que sim. Saiba de uma coisa, Deus existe, Ele te ama muito, Ele é poderoso, Ele é digno de honra, de glória, de louvores, de adoração. Ainda que venha noites traiçoeiras, Deus está presente. Ainda que tenha dias difíceis, noites difíceis, nada é para sempre. O choro pode durar a noite toda, mas amanhã vem o amanhecer, vem a alegria, né? Porque Deus está presente conosco, Ele é Deus, Ele é digno de honra, de glória, de louvor e de todo poder. Obrigado, Jesus, obrigado, Senhor Deus, até aqui o Senhor tem nos ajudado, nos guardado. Daqui a pouquinho tem Ele!
2: Ei, GG, toca um brega rasgado, toca!
0: GG Alves e o Boteco Bar dos Amigos, junto com o André Luiz, daqui a pouquinho, hein? Nosso WhatsApp 33999970067. Hoje tem forró da terceira idade, forró nota mil, forró bem viver, lá na quadra do Clube Carlos Jacques tem som mecânico, né, Beleu? Hoje tem. Abração muito bem organizado, final, o forró, por sinal. Estive lá outro dia, sábado passado, com minha esposa, Karen, minha esposa, meu amor, beijão pra você, te amo muito. Alusão, minha sogra Marcelene, tá ouvindo a gente também, abração. Boa tarde, lá teve Rony Calor de Minas. 10 minutinhos para 5, para 17 horas, hora certa se cobre. Daqui a pouquinho teremos o Boteco Bar dos Amigos, André Luiz, GG, os melhores da música brega. Vamos continuar por aqui, mais um forró gostoso. Daqui a pouco vou fechar esse restinho de forró aqui na nossa Pérola FM. Vamos trazer Silmar Santos, Espinhaço do Véi. Alô, Silmazão!

Silmar Santos na nossa programação. Agora é o açougue lá, chama Recanto Vaqueiro, dentro do Mercado Municipal. Faltando os seis, o Maimara, abração, boa tarde. Seis minutinhos para cinco, para 17 horas. Hora certa se cobre. Daqui a pouquinho teremos o Boteco Bar dos Amigos, André Luiz de Alves, o melhor da música brega. Ótima tarde para você de casa, do trabalho, do carro, centro das fazendas, da Pérola Online, através do aplicativo Rádio Pérola FM. O nosso WhatsApp é 33999-27-0067. Hoje tem lá no Clube Carlos Chagas, na quadra do clube, né? O forró Nota Mil, forró Bem Viver, forró da melhoridade, tem som mecânico por lá, né, Beleu? Um abração, Beleu, na Estação da Luz, Rua 4, Rua 4, Juscelep, Kena Lara, Cristiane, ainda Seu Joá, ainda Alusão, Beleu por lá, Alusão Maria, Mãe da Tita, Joana e Tono, Rua 4, valeu, gente, Estação da Luz. Vamos trazer a última desse restinho de forró? Rapaz, nós agora a gente vai viajar, viu? Zuini Totti, o nome da música é A Rural. Rapaz, que sonzeira, hein? Essa aqui, até eu admirando, só que agora tá aqui. Eu vou trazer agora, é a última, depois dessa, o Apoio Cultural. Voltando do Apoio Cultural, a gente vai trazer já o Boteco, Bar dos Amigos, GG Alves, André Luiz, melhor da música brega. Zuini Totti, A Rural. Boa tarde a você, até daqui a pouquinho, na nossa programação Boteco, Bar dos Amigos. Conto com vocês até lá, depois do Apoio Cultural.

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0: 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Vamos lá, galera! 5 horas, 11 minutos.
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0: De volta na nossa Pérola FM, 5 horas mais 12 minutos agora, hora certa, Cicobi. Como de prometido, todas as quartas e sábados, a gente tem o quê? O Boteco Bar dos Amigos, André Luiz e ele, a lenda do rádio, Carlos Jaguense. Alô, GG Alves, boa tarde, meu querido.
2: Beleza, meu parceiro André Luiz, boa tarde pra você, máquina. Você é gente boa demais, meu parceiro. Tamo juntos e misturado a partir de agora. Começa no seu rádio mais um programa, líder de audiência, é o programa Boteco dos Amigos, Rádio Pérola FM 104,9, sintonizado com você, conectado com o mundo. Boa tarde pra você nos botecos, pra você nos barzinhos, pra você em casa, no carro, na fazenda, no sítio, nos quatro cantos da cidade, onde quer que você esteja. E aí, André, beleza, meu parceiro?
0: Tudo bem, Gijal? E aí, como é que foi sua semana? Já estamos em pleno sabadão. Diga pra gente, relate aí um pouco da sua caminhada.
2: Só alegria, bom demais.
0: Só alegria. O que eu gosto também de perguntar a você, você sabe, o que temos pra hoje na nossa agenda de Carlos Chagas?
2: Hoje, lá festas. Na quadra do clube, tem. Hoje é só som mecânico, viu? Não é show ao vivo, não, viu?
0: Eu te esperei lá sábado passado, você não foi, eu, minha esposa, a gente foi lá.
2: Agora é o forró Bem Viver, o nome. É
0: Bem Viver, mas eu vou chamar de Nota Mil.
2: Nota Mil, forró da terceira idade.
0: Forró dos velhos.
2: É, rapaz, que isso mesmo.
0: Agradável, né, velho?
2: É tanto nome, né, rapaz?
0: Não, é tanto nome. Mas lá, GG, lá você frequenta mais, já falou que tô lá várias vezes. Rapaz, que organização, hein?
2: É, show de bola. Nossa amiga Beleu, rapaz.
0: Um abraço pra Maria Clemência Beleu. Rapaz, eu estive lá, GG, eu gosto de ficar sentado.
2: Certo.
0: Tem cadeira pra
2: gente sentar. Eu não fui naquele dia, não,
0: rapaz. Você perdeu, tava ali brilhando, você... Gente...
2: Eu tenho medo de eu gripar, rapaz. Pegar resfriado.
0: Ele é de açúcar.
2: É, rapaz, qualquer coisa derrete.
0: Mamãe
2: qualquer
0: passou,
2: chuva.
0: Foi açúcar em mim.
2: É.
0: Eita, rapaz, André. Que lugar gostoso, que festa boa.
2: É, um ambiente... Legal.
0: Familiar.
2: É, familiar,
0: rapaz. Eu fico rindo como as pessoas dançam lá.
2: Entendeu? Você não vê problema nenhum. Entendeu? Lá é show de bola. É o forró Bem Viver agora. É o nome Bem Viver. Forró Bem Viver. A nossa amiga Beleu, a presidente, a todos os organizadores do forró, toda a equipe, né? Um abraço a todos vocês.
0: Eu gostei muito, que eu gosto de ficar sentado.
2: Uhum.
0: E ter cadeira pra me sentar.
2: Certo, lá tem um jogo de mesa, as cadeiras.
0: Bacana, lugar gostoso, né?
2: Agradável.
0: Parabéns à organização da presidência da Beleu e toda a organização do forró Bem Viver. A nossa amiga que faz parte, não sabe, Estelina.
2: A Estelina faz parte.
0: Tava lá na cadeira com crachá, tem crachá.
2: É a esposa do Leo.
0: Isso. Tava lá também lá as personalidades. Eu posso falar as personalidades que estavam lá?
2: Pode.
0: Marcelo Kid.
2: Certo, Kid Joel. Jaque, gente boa.
0: Lucinha. Que agora ficou viúva do Sérgio Bigode, né?
2: Uhum.
0: Deus o tenha. Rapaz, que lugar agradável.
2: Show de bola.
0: E aí eu conheci um ouvinte lá que ganhou o ingresso, Marli.
2: Ah, Marli.
0: Ela, rapaz, não me conhecia.
2: Aham.
0: Não me conhecia. Tereza Santos também estava lá.
2: Tava lá, não perde.
0: Tava lá. E também tava outra Tereza também.
2: Tá doido, casa cheia, rapaz.
0: É isso aí. Um abração lá pra Marizalva. Boa tarde, Marizalva. Tá ligada com a gente.
2: Valeu, Marizalva. Boa tarde pra você. João Cumprido também tá ligado.
0: E João Curto também.
2: João Curto, é, rapaz.
0: João Cumprido e Dona Ana.
2: Beleza.
0: Sabe quem tá mais ligado com a gente? Marco Sul.
2: É mesmo, rapaz?
0: Aqui falou, boa tarde, meus doidinhos do Brega.
2: Valeu, Marcosul, boa tarde pra você e a toda a galera aí.
0: Olha só, eu passei na casa dele antes de ontem, lá a filha dele estava por lá, a nossa amiga Abigail Lueli, tinha sabe o que de cardápio, não?
2: Não.
0: Peixe frito.
2: É mesmo, rapaz?
0: Sabe o que tinha ontem de cardápio? Ah. Ovos de codorna pra eu. Como é que é essa música?
2: Eu quero ovo. Ovo de codorna pra comer. O meu problema ele tem que resolver.
0: Vai ter que resolver. Ele tem lá.
2: Tá no ovo de codorna, rapaz.
0: Pra você ver aqui, ó. Não é mentira, não. Você
2: tá
0: vendo? E aí, ó, a Barciona.
2: Certo.
0: A frigideira, você vai chamar isso?
2: Mas aqui não vem nada, né, rapaz?
0: Até agora, na...
2: Você tá doido, gente, rapaz?
0: Virtual.
2: Virtual, rapaz.
0: Você finge que chegou.
2: Pois é.
0: Finge que comeu, finge que encheu.
2: E é tão pertinho aqui, né?
0: Não, é longe, moço.
2: Não custa nada, rapaz. Quantos
0: KM? KM? São metros.
2: Você tá doido,
0: só
2: um rapaz?
0: Só.
2: Ô, Marcosul, não esquece da gente, não.
0: Pelo amor de Deus, Marcosul, um abraço, querido. Alôzão também pra nossa amiga que apareceu aqui, Tereza Santos. Abração, Tereza. Olha, ele falou assim, ó. Hoje estou tendo a visita do meu amigo Adão, começa a festa.
2: É, Adão faz a festa,
0: rapaz.
2: Se eu
0: for falar Adão, acaba a festa.
2: Acaba a festa.
0: E sabe por que ele recebeu esse nome, não?
2: Eu? Não sei.
0: Posso explicar?
2: Pode.
0: A vontade?
2: A vontade.
0: Adão, quando chegava na festa, ele me contou, viu?
2: Certo.
0: As festas acabavam. Aí o povo achava que ele era valentão.
2: Ah.
0: Adão acaba a festa, né? Não, que a festa, quando ele tava chegando...
2: Já tava acabando.
0: Isso.
2: Aí pensava que ele tava acabando com a festa.
0: Um apelido diferente.
2: Ah, tá.
0: Não tem nada a ver. É Adão, Quando a festa chega, acabou a festa.
2: Agora é Adão faz a festa.
0: Muito bem, valeu Adão, um abraço meu querido Marco Sul também. Outra mensagem, Tereza Santos está ligada com a gente. Valeu Tereza, lá pertinho da Fundação J Firmo. E quem mandou mensagem pra gente? A mulher do Cuscuz.
2: Ah, rapaz, a Menga.
0: Vamos ouvir o áudio dela?
2: Vambora.
0: Vamos lá.
3: Boa tarde, começa a tarde com felicidade. Tudo bom, André? Tudo bom, GG? Mas lá não é só velho não, rapaz. Eu gostei do nome também, viu? Que não é só velho que dança, não, que vai no, se diverte não, viu? Parabéns quem teve a ideia desse nome. Dá pra você mandar Diana, porque brigamos, pra mim vai pra Ditinha, pra Nena, pra Nenzinha, pra Vani, pra vocês aí, pra todos os ouvintes, pra Lia, vizinha lá de Ditinha, viu? Pra Juliano, pra todos os ouvintes. Te amo, a galera toda. Um abençoado final de semana para vocês e todos os ouvintes, os amigos, viu? Obrigada.
0: Valeu, Menga. Boa tarde, gente boa demais, né, velho?
2: Show de bola, gente boa, rapaz.
0: Como é que foi o cuscuz, GG? Conta
2: aí. Uma delícia, rapaz.
0: Rapaz, chegando em casa, eu coloquei mais uns 3 ovos só, GG.
2: Um daqueles, só mais outro.
0: Valeu, Menga, querido. Um abração. Aí é máquina, né, GG?
2: Gente boa demais.
0: Abração, dona Nenzinha, as irmãs dela, Vanderleia na Copacabana.
2: Aham, gente abração, boa. Abração,
0: boa tarde, Vanderleia. Boa tarde, Menga. Marco Sul disse que também por lá é o Lulinha.
2: Grande Lulinha.
0: Só tem autoridades lá, né?
2: Só autoridades.
0: Abração lá também. Vamos ouvir o áudio da Tereza Santos? Vamos lá?
2: Vamos embora.
0: Será que é cobrança, meu Deus?
2: Ô, rapaz, não
0: você
2: sei.
0: Você fala pro Cê, moço.
2: Não.
0: Acho que você comprou uns perfumes.
2: Eita.
0: Vamos ouvir?
2: Vamos embora.
4: Boa noite, os meninos. Boa noite a vocês aí, aí da rádio aí. Manda uma música bem bonita aí pra mim, viu? Tereza Santos. Uma música bem bonita aí, vocês mandam aí pra mim. Tô aqui ouvindo na rádio, viu? E sempre tô aqui.
0: Valeu, Tereza Santos, que é uma música bem bonita.
2: Bem bonita, rapaz. Ela quer, rapaz.
0: GG, quem quiser participar com a gente, como é que faz?
2: É fácil, é o 33999-270067.
0: E o nosso aplicativo tá bombando.
2: Rádio Pérola FM.
0: É leve?
2: É.
0: Se ficar pesado?
2: Leva lá no Quisquicel o seu celular em boas mãos.
0: Tem ainda o assistente, Jorginho.
2: Jorginho, prosa boa, rapaz.
0: Ô, prosa boa, a gente quer ficar à vontade de perdê-lo.
2: É, rapaz, ali é, ali
0: só
2: é triste.
0: Os 2 minutos.
2: Ah, ô, rapaz, é muito, perto, é, né? Muito.
0: É muito. 5:19.
2: Hora certa, Cicobi.
0: Então, a princípio tem, pra começar nosso programa, Diana, porque brigamos pra mim e toda a família.
2: É.
0: Depois, lá para nossa amiga Teresa Santos, vamos ver se eu escolhi bem. Amado Batista, pensando em você.
2: Você tá doido? É música chonada, rapaz.
0: Vamos começar?
2: Só para começar o programa, Boteco dos Amigos.
0: Como é que fala?
2: Boa tarde, cidade.
0: Segura.
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0: Vamos lá, de volta, GGL. Rapaz, você viajou essa música agora?
1: É linda demais, rapaz, essa música. Todas as músicas do Amado Batista é sucesso.
0: Eu sempre fiquei, gente.
1: Você tá doido, rapaz?
0: Colocou a câmera na rádio, o cara baixou a cabeça, rapaz, aqui.
1: Comecei até a descer umas lágrimas nos
0: não
1: olhos.
0: Não tem essas lágrimas de jacaré do meu lado aqui, não.
1: Sério mesmo.
0: De Lacoste aqui, não. Não vou enxugar.
1: É apaixonada demais essas músicas, rapaz.
0: Você
1: tem que ter um coração muito forte, viu, velho? Sério mesmo.
0: O cara viajou na maionese.
1: Vai longe o pensamento.
0: Vai daqui na Cobrais.
1: É ou mais, né? No pé, né?
0: Se der tempo, chega em Francisco Sá, né?
1: É, com certeza. São Julião. Hora certa, Sicoob.
0: 5h27. Francisco Sá, tá acontecendo hoje a festa, você sabia?
1: No Francisco Sá, hoje?
0: Nossa Senhora das Dores.
1: Tradicional, rapaz, essa festa lá.
0: Sabe que tá lá com som lá?
1: Não, quem é?
0: Ponto T, sonorização.
1: Itivaldo, rapaz.
0: E ainda com auxiliar. Quem é auxiliar?
1: Ah, já sei, Dalmir. Grande Dalmir.
0: O fiel escudeiro auxiliar.
1: Eu tô ligado, sei.
0: O gosta muito dele.
1: Com certeza. É o seu mano, né, rapaz?
0: Meu mano, mais velho. É uma bênção. Esteve aqui comigo ontem.
1: Grande Dalmir.
0: Abração, Dalmir, mais velho. É o primeiro de mamãe.
1: Então a sonorização lá tá bombando, rapaz. Né, qualidade.
0: A gente mexe com som, né? A gente trabalha com voz. A gente sabe que quando a gente vê um som bom, a gente chega a ficar feliz.
1: Com certeza.
0: Chega, parece que deu bala.
1: Dá gosto a gente trabalhar, né, parceiro?
0: Você já chega, ó, o som de fulano.
1: É, entendeu?
0: Quando eu sou ruim, você fala, meu Deus.
1: Você tá doido, aí fica meio complicado.
0: Vou falar a mancada do dinheiro.
1: É, tem isso também, né?
0: Quem é profissional, né?
1: Claro, claro, graças a Deus.
0: 5h28.
1: Hora certa, Sicoob.
0: Ó, o pessoal na ali pra mim dá o nome de. É o albergue? É? Aquela casa do Marcosul? É um albergue?
1: Não sei, rapaz.
0: Não,
1: não sei o nome.
0: Quer ver? Aqueles caras que vêm de fora da faculdade fica, vou lembrar aqui. Você vai lembrar também, quer ver? Fulano tá lá na.
1: Tá hospedado.
0: Não, dá um nome assim diferente, quer ver? Quando vem assim, vários jovens de várias cidades que vêm pra uma cidade e aí eles vão pra lá pra fazer faculdade. Eles ficam lá. Eu vou lembrar daqui a pouco, lá no Marcosul.
1: Certo.
0: Ou entre e sai. Esse menino é querido, viu?
1: É, rapaz.
0: É, rapaz. República. É
1: o nome. República.
0: O Marcosul é República.
1: É mesmo?
0: É, uai.
1: Você tá doido, rapaz.
0: O tempinho que eu tive lá, a filha dele, a Abigail Noelis, estava lá fritando peixes.
1: Ah.
0: Depois chegou Janaína.
1: Certo.
0: Aí eu fui embora.
1: Ah.
0: Mas hoje lá, você vê, já tá lá Lulinha, Adão começa a festa.
1: Certo.
0: Só visitas de autarquias.
1: Certo, então a galera em peso tá lá, rapaz.
0: Ele é muito querido, Marcosul.
1: É, só faltou um, rapaz.
0: Faltou um?
1: Só faltou o motorista pra carregar a galera, o William.
0: Não tá indo lá não? Tá sumido?
1: Não sei, rapaz, você tá lá. Você
0: tá falando muito, né?
1: É, o também tá viajando muito.
0: Xangado, né?
1: É, grande boiadeiro, caminhoneiro, né?
0: Grande mecânico.
1: É, rapaz.
0: Essa família Dona Lodge, Dona Lodge. A senhora também, viu?
1: Cada um entende de alguma coisa.
0: A senhora deveria pegar mais leve, Dona Lodge. Deixar para os filhos dos outros. Um é cantor, o outro é radialista, locutor. A outra é Joelma. Tem mais?
1: E tem o Sérgio Murilo, né? O Brega Brasil. Tem o William, o caminhoneiro.
0: Caminhoneiro, motorista profissional, entende de tudo. O cara tem telemecânica. Fiquei besta, o cara não entende mecânica de moto, velho.
1: Cada um na sua função.
0: Todos artistas e meninos prendados, graças a Deus.
1: Tamo juntos e misturado, André Luiz, com o programa Boteco dos Amigos.
0: O nosso WhatsApp, aproveita aí.
1: Com certeza, é o 33999-270067. 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E mandando um alô aqui a todos os detentos aí no presídio, no pavilhão, tá ligado com a gente, ao nosso amigo Orozino do Caminhão, Grilos Bar, Bar do Roberto, Bar do Pedro e a galera aí no Bar do Fabão, tá ligado com a gente, Bar Altas Horas. A galera lá em Epaminondas Ottoni, na mercearia Grande Paulão, tá ligado no programa. Tamo juntos, André Luiz. A dona Karen também tá sintonizado.
0: Tá lá sintonizado junto com minha sogra Marcelina em casa passeando hoje. Um beijão pra você, meu amor. Te amo muito, Karen, minha esposa amada e querida. Vamos lá. Marcosul trocou a música, queria uma sertaneja não toca agora. Nara Leão, conversei com ele, não entendeu. Para o Adão, começa a festa pro Lulinha. Bartô Galeno, qual música? Mas ó, GZ, mas aí, qual é a música?
1: Ele. Será que é aquela no toca-fita do meu carro?
0: Acertou!
1: Ixi, nossa!
0: Acertou, velho.
1: Beleza.
0: Depois vai ter... Aí Maria Neide tá mandando áudio pra gente. Aí
1: grande compa... Neide, Elaís, a Kelly.
0: Ela tá gravando aqui, já gravou, mas eu vou ouvir daqui a pouco. Vou ouvir daqui a pouco aqui em off, né? Viu, Maria Neide? Mas vamos lá. Depois do Bartô Galeno, Antônio Marcos, se eu pudesse conversar...
1: Com Deus.
0: É bonita?
1: Show de bola.
0: Você vai chorar, eu tenho medo.
1: Eu sou um cara muito sentimental, André.
0: Eu sei.
1: Entendeu?
0: Eu conheço você.
1: Qualquer música apaixonada me deixa um sentimento.
0: Nós estamos juntos aqui há mais de um ano nesse programa já, né, velho?
1: Já. Eu com você, né?
0: Você e eu.
1: É, você e eu, entendeu?
0: Nossa!
1: Mas antes, quando eu tava com o Bertão, participava comigo, né? Eu participava com o Bertão, já tem mais uns 2 de janeiro, né? E a gente vai juntando tudo aí, né? É. Vamos tocando o barco pra frente, vamos remando, né?
0: Também você pediu acerto.
1: Não.
0: Vai que você quer o acerto aqui, que
1: não,
0: você
1: beleza, filho, não, todas não,
0: as
1: quartas
0: e sábados aqui?
1: Não, não tem isso, não.
0: Agora adivinha quantos anos que eu tô...
1: Foi... Ah, meu parceiro, eu perdi até as contas.
0: É, gente, entendeu? Dia 8 de setembro, agora 2026, 17 anos na casa.
1: Pois é.
0: 8 de setembro, 2026, né? Então, 17 anos.
1: Que Deus abençoe, cada Amém. Vez mais, 20, né?
0: 30, 50.
1: Claro, claro.
0: Até quando Deus dá a voz, né?
1: Claro, com certeza. E quando 5:31. A gente... Hora certa, Sicoobi.
0: Virou agora, 32.
1: Ó, show de bola.
0: Vamos com essas duas e vamos ouvir a Maria Neide já, já. Ele... É, Marcos, KKK, para, eu choro à toa.
1: Também, rapaz.
0: Ele é. Ele é um
1: telefone.
0: Pô, velho, eu já presenciei, falei, para
1: certo.
0: Lá, Marcos, GG, esse cara mandava áudio pra mim chorando, velho.
1: Você tá brincando, rapaz?
0: Eu tinha que consolar o cara, eu precisando ser consolado, o cara chorando.
1: Pois é, e o cara ainda pede umas músicas dessas aí?
0: Sabe o que eu vou fazer? Vou ajudar
1: ele, né?
0: Aí que fica mais alegre, né?
1: Você tá doido aí que chora mesmo, rapaz.
0: É, a famosa caipirinha com limão lá.
1: Você tá doido, ainda mais se o amor estiver distante.
0: Pronto, pronto. Valeu, Marcos Sul. A gente vai ouvir depois o áudio da Neide, Bartô Galeto, Marcos Sul e ainda Adão começa a festa. E depois, Antônio Marcos, se eu pudesse conversar com Deus, 5:33.
1: Hora certa. Sicoobi, boa tarde, cidade.
2: Ei, GG, toca um brega rasgado, toca.
1: Sim.

0: Vamos lá, de volta na nossa Pérola FM GG Alves.
1: Beleza, meu parceiro André Luiz, estamos juntos e misturado até às sete um pouquinho, né? Porque hoje a gente não tem o espaço cedido à Voz do Brasil, né? Porque é sabadão.
0: Seu diretor pedir.
1: É, tem isso também, né?
0: E eu vi ele pedalando, eu acho que ele vai ouvir nós só no finalzinho.
1: É, rapaz.
0: Eu vinha passando agora há pouco, eu tava vindo pra cá, eu digo a ele aí.
1: Quando chega já tá quase acabando,
0: né? Ué, moço, eu não posso também pegar um exercício. Não, agora pronto. Eu também tenho direito, fi. Vocês fazem caminhada, tal de academia. Eu não tenho condição nem tempo de mexer com isso, não, ó.
1: Ô, André, você é um cara mesmo, viu, rapaz? Você é um cara. Grande humorista.
0: Tô aprendendo. É. Aí tem agora Zé Rosa. É André, moço. Me leva ali no Poeiras. Dia 6 agora tem festa lá, eu vou colar, a minha Nossa Senhora, agora pronto.
1: Ele vai estar colado lá na Cavalgada.
0: Sumiu, mas
1: dia 6 de junho agora.
0: É. E você sabia que eu passei aqui na rádio, só não vou passar agora porque ele não encaixa? O menino Luiz de Colares.
1: Luiz de Colares.
0: É o rei da chicotada.
1: Ele já teve aí, rapaz, já foi casa cheia, já teve no Poeiras.
0: Ele é bom, moço.
1: Entendeu? Deu quase 1000 pessoas lá no Poeiras, não coubo não, rapaz. Entendeu? Eu tive lá, o pessoal tava dançando pro lado de fora, porque lá dentro não tava cabendo. O Luigi, entendeu? Ele canta bem.
0: O Luigi é bom, moço.
1: É bom, é espetacular, rapaz.
0: GG, vamos ouvir o áudio da nossa amiga Maria Neide?
1: Vambora.
0: Vamos lá. Menga, daqui a pouco ouça o áudio, gente. A gente atendeu a Menga já, tal e tal. Vamos aqui ouvir o áudio da Maria Neide. Valeu, Neide.
2: Oi, André e GG. Boa tarde, boa noite. Como é que tá? Tudo bem com vocês? Tudo bem, né? Em nome do Senhor. Deus na direção. Estou aqui na rádio. Ô, André, toca aquela música aí pra nós aí. É, Evidências de Chitãozinho Chororó. Um abração pra vocês, GG, tá? Vocês são os caras. Vocês são os ícones da rádio. Tá? De Carlos Chagas. Amo vocês. Um abraço de bom. Evidências. Abração a você, GG Alves, tá? Tudo de bom. Tchau, tchau. Laís mandando um abraço aí pra você, GG Alves, viu? Ela fica só ouvindo quando você manda aqui. Quando você manda aqui as músicas, abraço Laís, abraço Neide, abraço Kelly. Tá mandando um abração pra vocês, tá? Então tá, tudo de bom. Nós amamos vocês. Todos a rádio, mas eu ouço mais você, André. Você, GG. Eu peço mais a rádio, mais à tarde, né? Então tá. Abraço e um feliz sábado pra você, pra GG e pra todos. Obrigadão.
0: Gostou?
1: Gostei. Beleza, Neide. Um abraço pra você também, a Kelly, a Laís e a toda a galera que está aí na sua casa ouvindo o programa Boteco dos Amigos. Um abraço pra você. Só que essa música Evidências com Chitãozinho Chororó, não vai dar pra gente trocar pra você, não, porque o programa é brega. Isso aí só encaixa no sertanejo, né?
0: Então você tem pra ela?
1: Entendeu? Eu tenho um sucesso pra ela. Diga com aí. Sandro Lúcio.
0: O quê?
1: Sandro Lúcio, escolhi.
0: Uau. Laço
1: Aberto.
0: Bonita.
1: Show de bola.
0: O amor é laço aberto,
1: com
0: né?
1: Com certeza.
0: A música é linda. Aí depois, a nossa amiga participando com a gente aqui, tá nomeada aqui Kátia. Kátia quer ouvir o Amado Batista. Ela fala, boa noite, quero pedir uma música Amado Batista. Manda pra Maria do Carmo, Fabrício e Adilson na rua Presidente Bernardes.
1: Tá ligado no programa, rapaz.
0: Valeu, Kátia. Valeu também, Fabrício, Maria do Carmo.

0: E Adilson, falando em Adilson, cara, quem nos escuta sempre, a mim é uma satisfação grande, é o pessoal lá do Bom Samaritano.
1: Gente boa demais, lá no João, né, rapaz?
0: João, e tem o Adilson ainda, o Zé Puba.
1: Zé Puba.
0: Eles não perdem o programa.
1: A galera lá tá sempre com o rádio ligado.
0: Valeu, João, valeu, Adilson, valeu também, Zé Puba. Maria Andréa Santana, já eu ouço o áudio, obrigado pela companhia, mas vamos atender aqui quem não foi atendido ainda. Então, pra Maria Neide, Kelly Laís, Sandro Lúcio, Laço Aberto. E a gente vai trazer um do Amado lá para nossos amigos da rua Presidente Bernardo. Qual que você sugere do Amado aí, filhote? Pode falar.
1: Folha Seca.
0: Você gosta, viu, velho?
1: É música linda demais.
0: Eu sabia que você ia falar ela. Eu falei, vou deixar ele falar.
1: Vou oferecer essa aí para eles.
0: Talvez ele fale
1: outra. Tocar, né?
0: Talvez ele fale outra, né?
1: Não, não. É essa mesmo.
0: Mas eu sabia, velho. Ô, gente, a gente trabalha com a pessoa, a gente vai aprendendo, vai conhecendo. Falei assim, ele vai falar Folha Seca. E falou mesmo.
1: Com certeza.
0: Então, beleza. 5h42.
1: Hora certa. Cicobi.
0: São essas e depois dessas vamos para o apoio cultural, viu?
1: E voltamos logo mais, depois do apoio cultural.
0: 17 para 6.
1: Hora certa, Cicobi. Boa tarde, cidade.
0: Segura, tem coisa boa.

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1: Essa canção também vai de Marisalva para os amigos dela, Zenilda, Arlete, Cleusa Niara Cruz. Alô, Cleusa, alô, Marisalva, os pais dela, João e Maria. Valeu, Cleusa Niara Cruz, Zenilda, valeu, Marisalva. Para vocês e também, amado Batista Folha Seca. Malozão de Vani Torres, alô, de Vani, boa noite, meu querido.

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0: 6:08 de volta, GG Alves.
1: Beleza, meu parceiro André Luiz. Estamos juntos e misturado aqui pela Rádio Pérola FM.
0: 104,9, alusão para as Três Barras.
1: Tá ligado com a gente? Tem duas barras também.
0: Tem duas e tem três?
1: É, rapaz.
0: Abração lá para as Três Barras, nosso amigo Cal é o Edson. Ainda Ronaldo Dema, Vilmar, Tinha, Dilce, Juscelia. Valeu, Três Barras. Pessoal da Cobras, alô, seu Messias, Silvana e Jonathan. Alusão também especial para Fazendinha.
1: Grande Dadá, rapaz.
0: Dona Marlene, Dona Anice, Boneca, já Edson, Johnny e o Jorge. Fazenda Araguaia tem o Sula. Alô, Sula, alô, Érica, Dona Anice, Jaqueline. Alusão também, Tony, Silvana e Maria Clara, viu, GG?
1: E a galera lá em Presidente Pena também tá ligada com a gente. São Pedinho de Açúcar, rapaz, tá ligado?
0: Falando de São Pedinho, rapaz, ali na estrada ali do meio, no Pé de Pinto, amanhã é aniversário da Dona Ana Brito.
1: É, é verdade, rapaz.
0: Quase 90 anos.
1: Acho que é 92.
0: Será que é tudo?
1: 92, rapaz.
0: Não acredito.
1: E a festa lá vai estar bombando, vai começar de manhã, viu, na parte da manhã, rapaz. E vai ser o dia todo, rapaz. Assim eu fiquei sabendo, o Calu Transporte falou comigo. Grande Calu a toda a família Brito aí. Um abraço a todos vocês. Obrigado aí pela sintonia. E a Sandra Lisboa, rapaz.
0: Sumiu.
1: Sumiu, abandonou a gente, rapaz.
0: Tá longe, né, moço?
1: Tá longe.
0: Lá pertinho, depois de Catugi.
1: Depois
0: ainda,
1: de Catugi, rapaz.
0: Você vai pegar ali a 116 e subir toda a vida.
1: Certo.
0: Você vai passar pela entrada do Bela Vista.
1: Certo.
0: Lá na frente vai ter o primeiro trecho pra Poté. Não vai entrar. Vai passar perto da Terra Sanitária Municipal. Depois Mucurizinho, lá na frente outro trevo. Ou antes um pouquinho Mucurizinho. É o trevo que vai pra Águas Formosas e Novo Oriente de Minas. Topázio. Depois Mucurizinho. Mucurizinho vai vir em Catugi. Aí lá perto de Sandra Lisboa.
1: Você conhece mesmo, rapaz, a região.
0: À esquerda, entrada para Caraí. Se você seguir um pouquinho depois lá de Novo, Catugi, vai ter um povoadinho chamado Ponto do Maranhão.
1: Dos Volantes. Ah, não.
0: Ponto dos Volantes, depois de Itaiubi, não. Ponto dos Volantes vai ser depois de, peraí, Pato Paraíso.
1: Certo. Você conhece a região ali bem, né, rapaz?
0: Já andei.
1: Já andou.
0: Depois de Ponto Maranhão.
1: Ainda anda até hoje,
0: não,
1: rapaz.
0: Não, parei mais.
1: Né? Parou mais.
0: Eu tô com medo. Moto acontece umas coisas que dá medo. Gente.
1: É, com certeza.
0: Aí, então,
1: é
0: o seguinte. Lá depois de Pato Paraíso, Ponto dos Volantes, Itaiubi, conhecido como a Terra da Manga, né? Ponto dos Volantes também tem muita manga. Você passa na 116, tem aqueles pezinhos de manga lá nas calçadas, cara. É tanta manga. Que tem manga tudo quanto é lugar.
1: Certo.
0: No jardim tem pé de manga.
1: É mesmo, rapaz.
0: Lá em Porto,
1: região da manga, né?
0: Região da manga. E Pato Paraíso, uma situação interessante é que quando você chega no Pato Paraíso, lá que vem as pedras preciosas.
1: Certo.
0: Então o Flotone recebe o nome de capital das pedras. É. Mas a pedra bruta, sabe onde vem? Pato Paraíso.
1: É mesmo, rapaz.
0: Tanto é que o portal da cidade, nós aqui em Carlos Chagas, temos o que no portal? Vamos ver se você sabe. A entrada. O que que tem? Na entrada da cidade, que Carlos Chagas?
1: O boi, né?
0: Ou a vaca, eu não sei bem.
1: É, a vaca.
0: Mas lá...
1: Era o casal, né? Agora tirou,
0: aqui,
1: né?
0: Aqui na cidade da entrada, aqui na praça, aqui tem um casal ainda.
1: É.
0: Lá acho que é uma vaca, grandona, bonita. Mas lá em Pato Paraíso...
1: Eles chamam a capital do boi, né?
0: Capital do boi.
1: E tem o Flotone, já é a capital das pedras preciosas.
0: Mas Pato Paraíso é que chega, que vem, que traz as pedras brutas.
1: Com certeza.
0: Tanto é que na entrada da cidade, lá no Trevo, tem um casal interessante, presta atenção. Lá tem um casal, uma mulher, um homem, tipo uma mulher grávida, com uma picaretinha no ombro.
1: Certo,
0: quando você passa do outro lado, parece que ela já ganhou o neném.
1: É mesmo, rapaz?
0: É, Pato Paraíso, já fui demais.
1: Uhum.
0: Que lá sentido da Bahia também, né? Depois Pato Paraíso vai vir Ponto dos Volantes, Itaiubim, se não estou enganado, Jequitinhonha, se você entrar na ponte à direita, vai sair de Almenara, Juaíma, se você entrar à direita. Se você continuar, depois vai vir Medina. De Medina, lá embaixo, não sei se já é a divisa de Minas com a Bahia, a primeira cidade da Bahia, Cândido Salles. Aí depois, Vitória da Conquista. Até sair Salvador.
1: É muito lugar, né,
0: rapaz? É muito longe. Mas Minas é grande, hein?
1: É grande.
0: Se você vai pra esquerda, tem Bahia com Minas. Se você vai pra direita, Bahia com Minas.
1: Espírito verdade, Santo. Verdade.
0: Minas é muito grande.
1: É, verdade. E mandando um alô aqui, a galera lá em Serra dos Aimorés, tá ligado com a gente?
0: Bahia também.
1: É, a Renilda, Rian, Juan, Aline, Ricardão, tá ligado com a gente, o Nem, a Diana, a toda a galera na casa da Renilda, tá ligado no programa.
0: É isso aí, valeu, Serra dos Aimorés. E você sabia que depois de Serra dos Aimorés tem um lugarzinho chamado Aimorezinho?
1: Aimorezinho.
0: Depois de lá é o seguinte, lá tem lugar que você coloca um pé à Bahia. É, lá é, não precisa ir lá no trevo, lá na frente não, lá tem lugar lá que você fala...
1: Tudo coligado ali,
0: é,
1: né?
0: É, pertinho, depois tudo de pertinho. Aimorezinho tem aquela a usina Daza, destilaria de cana-de-açúcar e álcool.
1: E álcool, né?
0: Depois lá na frente vai vir já a Bahia, né? Mas também por dentro de Serra dos Aimorés você sai... em Lagedão, Bahia, Ibirapuã, mais lá na frente, Medeiros Netos, depois Medeiros Netos, Nova Lintz, Teixeira de Freitas.
1: Tá bom. Você conhece mesmo, acabei de crer.
0: Rodei de moto.
1: Entendeu?
0: Fui até por seguro de moto.
1: Não, transporte aí tudo de moto, né?
0: Não fazia, hoje não faço.
1: Sou
0: aposentado nessa, nessa categoria. Eu quero ir pra Rocinha aqui pertinho e voltar.
1: Aí não vai amarrando a chuteira, né?
0: Não, vai cansando, né? Vai vir coisa também.
1: É, com certeza.
0: 6 e 13, GG.
1: Hora certa, Cicobi.
0: Vamos lá, quem mandou um áudio pra gente? Falou Luciano. Luciano mora na MGC 418, sabia?
1: Ah, é, rapaz, lá na casa do Dudu, rapaz.
0: Ela é de frente.
1: De frente, né?
0: Tem seu Mário, pai dela.
1: Certo.
0: Do lado direito daqui pra lá, Dudu e Sandra do lado esquerdo.
1: Certo.
0: Um pouquinho mais antes, sítio.
1: Sabiá.
0: Domingos.
1: Elinho.
0: Dona Geni e Genilda.
1: Beleza.
0: Mas um pouco antes do sítio Sabiá. Não, tô mentindo. Um pouco depois. Rancho.
1: Arsenal.
0: Mas bem baixo, mas lá na frente.
1: Certo.
0: Talismã. Dona Ordália é mais conhecida como Neiva.
1: Certo. O Rancho Arsenal lá.
0: É
1: a dona Cara tá ligada com a gente, a dona Marcelene, né?
0: E você fala do Rancho Arsenal, se você quiser fazer sua festa lá, tá disponível, viu?
1: Certo.
0: Tem, ó, tem lá, piscina.
1: E breve a quadra de areia, né?
0: É novidade.
1: É novidade.
0: Ó, o Campo Society pro pessoal com grama sintética.
1: Certo.
0: Se você quiser jogar sua pelada lá, tem espaço, tem horário
1: certo.
0: Lá. Vamos conversar com o Rafael. Pode ligar no meu zap da rádio aqui. Tem espaço lá pra você fazer, praticar futebol no campo sintético. Tem piscina, tem área de festa. E ainda, muito em breve, como o GG disse, tem a quadra de areia que vai ser vôlei e peteca. O que você prefere?
1: Show de bola, rapaz. O vôlei. O
0: vôlei, né?
1: É.
0: Ó, vai ter lá.
1: Entendeu?
0: Vamos ouvir o áudio da Luciene?
1: Vambora.
0: Vamos lá então. Aqui assim, a gente ouve o ouvinte e atende também.
2: Eu quero uma bem antiga, André. Uma antiga mesmo. Só vai faltar uma pinga e uma pela pra descer igual ela abaixo e dizer que ama ela. Só que eu não sou sapatão pra falar que amo ela, né? Então vai ser uma pinga e uma pela pra goela abaixo. E a lua tá saindo bonita.
0: Valeu, Luciene, valeu, Dudu, Sandra, MGC 408, GG. Antes, depois do apoio cultural, a gente já tocou e atendeu Vanderléia, viu?
1: Certo.
0: A Vanderléia fazendo Copacabana junto com a Menga.
1: Certo.
0: A música foi, eu procurei aqui, eu encontrei com Antônio Marcos, Eu Tenho Um Amor Melhor Que o Seu.
1: Show de bola. O
0: Antônio Marcos também maravilhoso, né?
1: Claro.
0: Passou ela e ainda de quebra nós passamos Cristiano Neves, Estrela dos Meus Sonhos.
1: Você tá doido, rapaz.
0: É boa?
1: É sucesso.
0: A Zona Fazenda Urupê.
1: Urupê, rapaz.
0: Vizinha de lá, fazenda de Paulo Nogueira.
1: Paulo Nogueira, rapaz. Tá ligado com a gente lá, o nosso amigo Silmar, o Felipe, Adriana.
0: É o Trevinho, tem um galhozinho, você escolhe a direita ou a esquerda.
1: Certo.
0: Se você quebrar a direita, vai pra Danilo. Se você quebrar a esquerda, acho que vai pra Osvaldo, ali vai pra pessoal
1: Angélica,
0: né?
1: É.
0: Danilo, você continua a sair lá em Osvalda.
1: Certo.
0: Ela é fazendo Santa Helena do nosso amigo Zé Luiz, toda a galera escuta a gente, Cida tá lá, a Lucimar, abração família, a Tatá também, a Thalita, acho que é Thalita, abração, boa noite, vamos de música?
1: Vambora de sucesso!
0: Quem quiser participar com a gente?
1: É o 33999-270067.
0: Divani Torres tá ligado com a gente.
1: Quem é o cantor? Divani Torres.
0: Vamos ouvir o que ele falou, vamos lá, vamos prestar atenção aqui. Boa tarde, André Luiz e GG Alves. Agora, boa noite.
1: Boa noite, meu parceiro.
0: Recordando, quando você chegou na rádio, me lembro que levei um CD de Fernando Mendes que você não tinha ainda. Ele falou quando eu cheguei na rádio. Eu não sei se foi pra GG. Eu entrei na comunicação em 99. GG, muito tempo, muito mais. Já cheguei a ouvir GG. Mas falou que é pra mim. Eu não tô lembrando, GG. É pra você?
1: Ô, rapaz, se foi... Isso aí deve ter sido na época da Rádio Cidade, entendeu?
0: Não, se fosse na Rádio Cidade, acho que ele falaria disso,
1: sei né? lá, pois é. Bulachão. É, porque na época era aqueles bulachão, né?
0: Deve ter sido pra mim mesmo.
1: O disco, né? Às vezes foi pra aqui também, né?
0: Pra aqui também, que eu entrei em 99,
1: já tinha. Ou às vezes foi com o Neto ou com o Bertão, né?
0: Mas obrigado, Divani, que nós estamos felizes. Você é um cara muito bacana com a gente.
1: Divani Torres, gente boa.
0: O camarada me deu um franguinho lá, mosquinho. O galinho tá sendo meu alarme.
1: A toda a família Torres, um abraço.
0: Armando. É. Você sabia, falando família Torres, que agora tem uma nova dupla em Carlos Chagas, não?
1: É mesmo, rapaz?
0: SJ!
1: Ah, certo,
0: Sebastiana
1: certo.
0: Sebastiana e Juliano!
1: Ó, oh, rapaz, sucesso, hein?
0: E você sabia que eles vão cantar na Estação da Luz?
1: Ó, oh, beleza.
0: Já tem cantores, data reservada para a festa da estação. Alô, Tarciana, seu Tião e Heitor, aí na Rua 2 com Rua 5. 10 e 11 de julho na Estação da Luz. João Vitor William.
1: A festa tradicional,
0: e
1: rapaz.
0: Que festa, hein? Só cantou top. Bonde da Bahia, João Vitor William, SJ, que é Sebastiana e Juliana, e ainda teremos a banda que é sensação, Chapa Love.
1: Sucesso, rapaz.
0: Tudo isso na Estação da Luz, 10 e 11 de julho.
1: Bom demais.
0: Valeu, Tarciana, valeu, Estação da Luz. Valeu, lá na Rua 2, Edmar.
1: Grande Edmar.
0: Dona Maria Ilza, Jaque.
1: A Jaque.
0: Ivone Camilo, seu Otacílio, Dona Zefa, Mercearia Poçol, Rua 2. Ainda lá na Rua 1, os casais Adalto Bochecha e Denise, Claudio Eliana, filha Sara, Tonguinha e Marisa, Maria de Brau, ainda Marta, irmã do Marco Sul, valeu Marta. Já lá na Rua 3, alusão por lá, o Kelezinho, lá o pai de Israel, Cida Gugu, Rua 3 também, Alessandro Laninha, lá na Rua 4, Cristiane, seu Joá, Joana e Tono, Beleu do Forró também, que hoje tem o quê?
1: Hoje tem sim, lá na quadra do clube, entendeu?
0: Tem lá, meu, eu sou
1: mecânico. Forró, né? Bem viver, bem é só mecânico, hoje valeu, não é valeu. Ao vivo não.
0: É, quando tem forró, música ao vivo também é boa.
1: É, em breve no show ao vivo a gente vai sortear o ingresso também de novo aqui. Mesmo, é.
0: Essa parceria. É. Valeu, Beleu, meu querido, e também o Alusão Rua 4, Cristiano São Joá, Túlio e Getúlio, Alusão Jusceré, Pequena Lara, Maria, mãe da Tita, valeu Maria, se Tita tu vem por aí, boa noite. 6h19, GG.
1: Hora certa, Cicobi, grande Antônio Reis também tá ligado com a gente. Né? É, o Poco, o Periquito tá ligado com a gente, o Chininha, a galera no Grilhos Bar, Bar do Roberto, a galera lá no Bar do Pedro, Bar Altas Horas, Carlota, o Esteve tá ligado com a gente, e a galera no Bar do Fabão tá ligado no programa Boteco dos Amigos. Tamo juntos e misturado até logo mais, a partir das 7 da noite.
0: Santos Drinks Bar. Tá captando aí no microfone? Bicho, tá bom então esse microfone nosso, hein?
1: Tá captando legal.
0: Era o Santinho, cara.
1: É o Santinho do Drinks Bar?
0: É, tem uma. Ô, Santo, manda esses áudios pra gente colocar no ar no zap da rádio, né?
1: Grande Drica também, a Adriana tá ligado com a gente, o Sérgio Murilo, o Hélio, Burrão, a toda a galera na olaria.
0: Branca. É, seu Sussarana, Catrine, Canine, Silmar, Potenção, Gabriel Manuel, Luciana, alusão lá, Dona Solange de Carcarioca, todo mundo na turma 23 também, bairro Olaria. Valeu, Santos Drinks Bar, abração pra você, garoto. Vai lá pro Santinho, Franquito Lopes, Opala Vermelho.
1: Opala Vermelho?
0: Canta uma palhinha dessa aí.
1: Você tá doido, rapaz? É,
0: eu vi meu amor com outro no Opala Vermelho, meu Deus, que tristeza.
1: Eita,
0: ela, né? Meu Deus, o que é que eu fiz? Essa música é maravilhosa.
1: Você tá doido?
0: Mande ela agora, Deus.
1: Essa vai pra ir lá.
0: Pro Santinho.
1: Santinho.
0: Depois tem Ray Douglas, agora saudoso.
1: É, o saudoso assim Ray Douglas.
0: Borbulha de amor.
1: Sucesso.
0: 6h20.
1: Hora certa, Cicobi. Boa noite, cidade.
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0: saudoso Bartô, Ray Douglas, você fala Bartô Gomes, é Ray Douglas, viu gente, borbulho de amor.
1: Com certeza, meu parceiro, tamo juntos e misturado pela rádio Pérola FM.
0: Você tem a voz forte demais, moço, tá, esse homem, João Cumprido vai te pegar, velho.
1: Eu tô com rádio já pra dar pra ele.
0: Ah, vai dar
1: ele. Rádio.
0: Ah, é. Você me fez lembrar daquela, ela deu
1: o rádio, não me disse nada, ela deu sim, ela deu o rádio, foi pra fazer pirraça. Ela deu de graça o rádio que eu comprei.
0: De novo, mais uma?
1: Não.
0: Aqui assim, nós lembramos das músicas na hora.
1: Claro, com certeza.
0: João Cumprido falou assim, André, vou ter que falar com o GG, mas não sei se espocou meu rádio no meio todinho.
1: Ele coloca o rádio, ele liga com o volume lá no talo, rapaz, ele gosta.
0: Ó, dona Ana, abração também, dona Ana, boa noite. Pessoas maravilhosas ali pertinho da padaria. Carla, João Cumprido e dona Ana. GG Gamileira também, pessoal, nota 10.
1: Escuta gente boa, lá. Galera da Gamileira, rapaz.
0: Nilza, Bené, Dora, Bolinha, Diego, Vandinho.
1: Com certeza.
0: Neguinho do Churrasco.
1: Gente boa demais.
0: Babá, Sombra da Tarde, também dona Neuza, Adilene, seu Djalma, os baianos, Tiago, Edson, Vera, dona Rosa, Rosalvo, tudo na Gamileira. Ô, Gamileira, lugar abafado de bom.
1: E o nosso amigo Vavá, do Hortifruto Granjeiro, rapaz.
0: Sempre ligado com a gente.
1: É.
0: Sandra, Luiz Fernando, Léo e Adria, dona Hilário, seu Manuel. Ainda Silvio Luiz Reformado, dona Thelma, Teirani Neto e ainda o bar do Nivaldo.
1: Com certeza, grande Nivaldo, Sandra. A Sandra também tá ligada com a gente. E tem o Casa da Paz, grande Tião, rapaz. É.
0: Abração, minha amiga Sandra e Nivaldo, Franca Assado, logo, Franca Batido, na hora também, 6:30, GG.
1: Hora certa, Cicobi.
0: Lembrando que teve o Campeonato Brasileiro mais cedo e o Flamengo goleou o Curitiba, 3-0. Você sabe que no mês de junho tem o que agora?
1: A Copa, né, rapaz?
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1: Show de bola. 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
0: Gente, você tem alguma superstição assim no jogo da Copa? Você tem?
1: Não.
0: Tem gente que tem, você sabe, né?
1: É, tem gente que tem, né?
0: Tem gente que fica com a mesma camisa, mesmo short.
1: Certo.
0: Mas na hora do jogo, eu sei que uma coisa você não perde a boquinha. Você, como é que é? Um refri?
1: Ô, meu parceiro,
0: que você gosta na hora do jogo?
1: Tem uma pipoquinha feita na hora, entendeu? Um refri.
0: Você tem preferência de refrigerante ou qualquer um?
1: Ah, uma Coca-Cola, né?
0: Geladinha?
1: Geladinha.
0: Lá em casa hoje eu bebi um copo.
1: É melhor, né?
0: Eu bebi um copo de Sprite, velho.
1: Pois é gostosa também.
0: Lá no Pérola Sprite. Tava na promoção, comprei 2 litrão. Aí eu gosto de colocar pra pocar.
1: Certo, tem que estar trincando, gelado.
0: Mas uma Coca-Cola também tem um lugar dela, né, velho?
1: É, com certeza.
0: Então na Copa do Mundo, GG vai tomar Coca-Cola ou então Guaraná Antártica com
1: bichão. Show de bola.
0: Com a bela camisa lá da SM Multimarcas, nosso amigo Samuel. 6:32, GG.
1: Hora certa, Cicobi.
0: Agora, vamos lá. Gente, pode participar. Fala, GG, o
1: Zap. É claro, vamos participando. Vão ligando aí. É o 33999-270067.
0: Uma alusão especial pro Marciano.
1: Grande Marciano das Casas das Rações.
0: Isso, lá acima de R$20 a entrada é grátis, viu?
1: Gente boa, rapaz.
0: 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Também seu Fernando Olaide. Alô, seu Fernando Olaide. Alusão Rua Manuel Peralta também. Seu Ney, dona Maria, pai do Marquinhos, curador do Cabeção. Manuel Peralta, David.
1: Quinha, Cláudio.
0: Ainda Dil, Gislane, Marinalva, Zé Aparecido. Rua Dona Chiquinha, Lucimaura, Patrícia e Maria. Ainda Tainá. Igor e o pequeno Braia. Boa noite, gente. 6:32.
1: Hora certa, Cicobi. O nosso amigo Ailton Bigode, Cássia.
0: Toca
1: Geraldo Machado tá ligado com a gente. O nosso amigo Carlinhos também tá sintonizado, rapaz.
0: Milton Moreira, na Tocantins.
1: É o cantor?
0: É, produtor também.
1: Produtor. Caboclo, compositor.
0: Compositor, homem completo.
1: É tudo, né, rapaz?
0: De tudo, um pouco. Mas uma emoção também, Caboclinho, Xneneni, Casa Costa, Geraldo Machado, Dunem Tocantins, meus pais Davi, Daci Tocantins, Dalmir, João, meus irmãos, Juscelio Rosa, Carequinha, pai do Sérgio Cabeleireiro, na Tocantins também, sai na rua, vovó, mestrão, Nequinha, Orlando, tudo na Tocantins, professora Ceci, tia Ceci.
1: A Dineia da Câmara.
0: Desceu um pouquinho pela funerária, Dineia.
1: Com certeza.
0: Abração, Tocantins. Valeu, gente. 6h33, Gigi.
1: Hora certa, Cicobi. E o nosso amigo Fábio, lá na mercearia Barra e Mercearia Vieira, lá no bairro Sagre. Grande Fábio, rapaz.
0: Valeu, Fábio. Vizinha dele lá tem a nossa amiga Luciana Francisca, Cleonice do bairro Laria, Neude do bairro Lagoinha. Abração, boa noite. GG, tem um cara agora aqui, se você acertar, você tem 10 no bolso. Se você acertar.
1: Você tá brincando. Tá miúdo? Tá grau, eu tenho que trocar?
0: Se você acertar, você vai ter 10 no bolso.
1: Certo. Ah. aí você brincou, né?
0: Alô, Lucas Chade, você tá ouvindo a gente, hein?
1: Grande Lucas Chade, rapaz, parceiro.
0: Você tá com a plantação de banana ainda?
1: Não. Acabou tudo.
0: Ele me disse que vai plantar banana em você.
1: Não. Não é eu, não. Não.
0: É banana laranja, banana jamaica, banana terra, banana.
1: Ô, moço, é tanto tipo de banana rapaz. Banana
0: de moça,
1: você tá doido?
0: Você gosta da cachorrinha?
1: Ah, rapaz, eu gosto muito da vitamina de banana pra ficar forte.
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0: 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Alô, minha amiga Damara Marina, você falou da Presidente Bernardes, seu Milton, esposa da Marina, não perde um programa, seu Milton.
1: Seu Milton.
0: Alô, também, ainda tia Edna, o Dedinho, Presidente Bernardes, você falou também, o Carlinhos, tem o Guilherme que é vascaíno, tem os Carcarás, você conhece eles?
1: Não.
0: Silvano e Silmar, moço.
1: Ah, é a dupla?
0: Silvano
1: e Silmar.
0: Quais não bebem?
1: Ah, tá. É a dupla.
0: Silvano e Silmar.
1: Beleza.
0: Os Carcarás. 6h35, GG.
1: Hora certa, Cicobi.
0: Então quem é o cantor agora? Quem é o cantor?
1: Brega Brasil.
0: Acertou!
1: Ah, então me dá aí os 10.
0: Tá aí no bolso, aí.
1: Você não deu a piada? Ah, tá, tudo bem que eu não devolvi você.
0: Você não atendeu a piada?
1: Não.
0: Assim, ó, se você acertar...
1: Você tem 10 no bolso.
0: Eu não falei assim, eu vou te dar 10 pra você pôr no bolso.
1: Você tem 10 no bolso.
0: Você não entendeu a piada.
1: Ah,
0: mais uma, viu?
1: Tudo bem, mais uma.
0: Você é muito...
1: Essa é nova.
0: Nova?
1: Tá.
0: Você é descolado? Eu sou mais ainda.
1: Eu tô arrumando uma pra você.

0: Bilinha, Negão, Dona Elizabeth, que é a esposa do Tião. Abração, Tião, meu querido. João Paulo também. Esses chapas maravilhosos. Márcio Boca de Sacola, cara. Fantástico. Galo Doido. Abração. Boa noite. Churrasquinho assim que possível. Eu voto nesse. Já mandou 3 áudios, gente. Mais um agora, 4. Viu, Churrasquinho? Vamos fazer o seguinte. Sérgio Murilo, meu ex-amor, vai lá pra minha amiga Jurena. Roberto Cacara, amanhã tem o quê?
1: O feijão tropeiro, a farofa.
0: Da Jurena. Rua 4, 94. Valeu, Jurena, Roberto Cacará, Santinho e Dona Nezinha, Rua 4. Também a minha amiga Maria do Mercadinho Baratão, Marcelo, Maricele, Lucão. Também Casa Limpa, Samuel. Valeu, gente. Depois do Sérgio Murilo, Júlio Nascimento. Qual é essa?
1: Você tá doido, rapaz.
0: Deixa eu acertar essa aí, bora ver.
1: Júlio Nascimento.
0: Qual é essa?
1: É aquela?
0: Qual?
1: Aquela que é sucesso? Todas é sucesso.
0: Qual? Não, essa aí
1: não.
0: É
1: aquele cara,
0: você tá confundindo Júlio.
1: Aquela...
0: Aquele ali é Oswaldo
1: Bezerra. É Oswaldo Bezerra.
0: Júlio é corninho.
1: Ah, você tá doido, rapaz?
0: Boa!
1: Corninho?
0: Me deixa amarrado, alucinado. Me quer? Me põe pra dormir.
1: Ah, agora fugiu, rapaz. Não dá pra acompanhar essa aí, não.
0: Linda!
1: Não demore lá no cabaré.
0: Marcos, para, Marcos, você vai gostar. Música no ar!
1: Sucesso! Boa noite, cidade!

0: De volta, Gegé, para atender o churrasquinho, viu?
1: Com certeza, grande churrasquinho tá nos ouvindo. A toda a galera aí no bar do Roberto, o churrasquinho, o Areri, o Roberto, a toda a galera aí sintonizado. Uma boa noite a todos vocês.
0: Vamos fazer o seguinte, churrasquinho, um abraço para você. Galera do bar do Roberto, boa noite. Ele pediu esse clássico.
1: Amado Batista.
0: Qual que é?
1: Qual que é?
0: Ela chega tão meiga e tão bela.
1: Fecha as cortinas e abre a janela.
0: Ai, para, Amado, tô vendo ele na minha frente.
1: Sempre na mesma delicadeza.
0: Secretário, vamos churrasquinho, chapas do bar do Roberto. Boa noite. Depois dessa, GG, o apoio cultural quando voltarmos pra despedir de vocês. Correto?
1: Beleza, meu parceiro. Tamo junto.
0: E misturado.
1: Boa noite, cidade.
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0: De volta a GG Alves na nossa Pérola FM, 7 horas mais um minutinho.
1: Hora certa, Sicoobi.
0: Santos Drinksbar tá ligado com a gente.
1: Grande Santinho, um abraço, Santo.
0: Valeu, Santo, tá reclamando lá que a caixa tá mexiando.
1: É, rapaz, esse é o problema no som dele mesmo lá, rapaz. Falta de sintonizar direito.
0: Direitinho, porque tá pegando bem, né?
1: Entendeu?
0: 7-1, GG.
1: Hora certa, Sicoobi.
0: Tenho uma informação pra dizer.
1: Já sei.
0: Qual que é?
1: Chegamos ao final do programa Boteco dos Amigos.
0: Mas com a graça de Deus,
1: quarta-feira, a partir das 5 da tarde, você tem um encontro marcado com eles: GG Alves, o Maluquinho do Brega, André Luiz, o Gente Boa.
0: É isso aí, gente. Eu volto na segunda com a graça de Deus. Amanhã é minha folga, nossa folga aqui na rádio, domingão. Não é isso, mas na segunda-feira eu voltarei com vocês. Tem a nossa festa de quadra depois das 3 da tarde. Sertanejo bom demais. Mas com a graça de Deus, na quarta-feira, encontro marcado mais uma vez, Boteco, Bar dos Amigos. Valeu, Churrasquinho, Carlos, Mercado Municipal, toda a galera. Valeu, Carlos, grande José Carlos de Jesus. Valeu, Churrasquinho, Bar do Roberto, toda a galera, boa noite. As nossas últimas, GG Alves, as nossas últimas, até as 8.
1: Vai ficar aí uma hora de música brega pra você curtir, dançar, se divertir. Vou ficando por aqui, desejando a todos vocês uma boa noite, um ótimo final de semana. Quarta-feira, estou de volta com André Luiz, meu parceiro. Gente boa demais, às 5 da tarde. Um abraço a todos vocês, fiquem todos com Deus. Um abraço do GG Alves. André Luiz, mais uma vez, te agradeço pela participação do programa. Tamo juntos e misturado. Quarta-feira a gente volta se encontrar, meu parceiro.
0: Fechado com a graça de Deus, porque Deus é bom, ele é justo, ele é verdadeiro, ele é real. Quadra do Clube, Forró Nota 1000, hoje, né? Música, né? Mecânica.
1: Forró, Bem Viver.
0: Bem Viver, né? Forró Nota 1000, Bem Viver.
1: Eles mudam o nome direto, né?
0: Valeu, Estelina, valeu, Beleu, nossa presidente. Sempre tá mudando o nome, né? Um nome melhor. 7 horas mais 3 minutos, hora certa, Sicoobi. Carlos Alexandre, vá pra cadeia. E ainda, Carlito Gomes, Gatinha Maiosa, são as duas últimas minhas com o GG aqui no estúdio. Mas continua, como o GG disse, até as 8 da noite. Abração, Juliana Moda Cauta. Valeu, Juliana. Fiquem todos com Deus, que graças a Deus. Eu volto segunda, GG. André Luiz volta na quarta também com o Boteco Barros Amigos. Jesus é o caminho, a verdade e a vida, a única salvação, o único elo entre o Deus e os homens. Jesus Cristo, ele morreu na cruz, ressuscitou o terceiro dia. Obrigado, Jesus, a honra, a glória, o poder, somente a ti. 7:03. Fiquem todos com Deus, beijão pra minha esposa amada, querida lá em casa, Karen, te amo muito, meu amor, beijão pra você, tudo de bom. 7:03, boa noite, tchau, tchau, valeu, gente, valeu, GG, tchau, tchau, boa noite.
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0: é muito amor no coração. Mate a sua saudade. Aliás, não mate. Só diminua um pouquinho, porque saudade não se mata.
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